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8: Bom, ei,

0: Bora!
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0: Senso. O relógio marcou. Pai, ah, hoje é feriado. Hoje é 7 de setembro. Bom dia. 5 horas, 2 minutinhos, 5 e 2. Hoje é um dia especial. 7 de setembro. Bom dia. É o dia da independência. Mas como você não está às margens do Rio Ipiranga, vai trabalhar. Bom dia. 19-3807-2237 é o nosso WhatsApp. Eu estou esperando.
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0: Bom dia, pra começar e começar muito bem, Dino Franco e Moura, e olha a hora, gente, olha a hora, são 5:05, e muito obrigado a você, que tá no tapete, no preto da vida, na estrada, no tapete, não tem feriado não, bom dia menino, bom dia meninas, bom dia ao policial militar, ao policial civil, ao guarda municipal, que também não tem feriado, e pra quem tá na padaria, esqueça na recepção do aplicativo e na portaria. Bora, bora!
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2: Cadê?

0: de bar. Isso mesmo. Eu preparei até um desfile para o aniversário. Hoje é aniversário da nossa linda Barbie Bar, como eu amo. Que musa. Que mulher, meu Deus do céu. Ela não tem bafo, ela não tem defeitos. Ela é perfeita. Nunca me mandou embora. Nunca me jogou no lixo.
1: Feliz aniversário.
0: Hoje é da Barbie. Bom dia. Um abraço ao nosso querido meninão João Bafo em família. Bom dia, João. Bom dia. A linda menina Dulce. Bom dia, Dulce. Um abraço pra você. Um beijo pra família. Saúde sempre, menina. Não. Zelão. Não é possível. Zelão, dia 7, acordado uma hora. Eu não quero até ouvir. Eu quero até ouvir. Ah, não é o Zelão, não. Não é o Zelão, sim. Não é o Zelão, não. É o Zelão, sim. Bom dia, bom dia, bom dia. É o gatão do Vale Verde. Eu quero ouvir. Bom dia.
2: Bom dia, Bidé.
0: Aê.
2: Do Vale Verde na área, hein?
0: Fala, garoto.
2: Começou a semana com chave de ouro.
0: Bora.
2: Com o Zé Fião, então.
0: Ô, menina.
2: Essa gataiada pra miar aí. Pegou uma ração nesse gato aí. Fique com Deus. Um abraço. Tchau, tchau.
0: Um abraço, menino Zelão. Um abraço ao garoto Zelão. Bom dia, menino. Deixa eu separar aqui. Tião, Carreiro e Pardinho. Velho Peão. Deixa eu deixar aqui. Deixa eu tirar o Monte Belo que tava lá. Calma aí. Pronto, pronto. Tá separado. Vambora. Qualquer hora agora. Qualquer hora. Vamos acordar, gente. 5:08. Estou ao vivo. Sim, aqui não tem feriado, não. Saindo daqui, eu vou pro Pantaleão. Vou pro Brumado. Vou pros Pereira. Vou pro... Tá tudo quanto é lugar. Vou pro Carpinho. Vou pro Roçaio. Eu não paro.
3: Deixou.

já tá lá, já tá lá. Pronto, pronto, pronto. Só tirar daqui, peraí. Pronto, aqui, aqui. Vamos lá. Um pequeno assunto, uma grande informação está no ar. O nosso tradicional bate-papo. 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

0: Uma grande informação, nosso tradicional bate-papo. Cuidado, cuidado com a deficiência de vitamina D. D de dado. Atenção. Olheiras escuras sobre os olhos. Fadiga constante. Queda de cabelo além do normal. Unhas quebradiças. Pele pálida, dores musculares, dores de cabeça frequentes, dificuldades de concentração, tonturas, instabilidade, desmotivação, mãos ou pés frios, lábios secos ou rachados e problemas para dormir. Cuidado, a deficiência de vitaminas D pode ser silenciosa e prejudicial. Um abraço ao menino Jair Fernandes, Espírito Santo Pinhal, e um pouco mais longe, em Dublin, na Irlanda, conhecidíssimo como Dom Juan do Morro do Pioio. Oh, sim, chiclete. Perdão, estamos no Brasil. E no Brasil é chicrete, lá é chiclete. E ele, mais uma vez, como sempre, o menino trabalhador. Fala aí, chiclete. Ele e o Adilson Casotti, taxista, aplicativo do amor, eram os dois que disputavam quem comia mais ranho. Um abraço, menino, vai trabalhar!
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1: O relógio marcou. Hoje é feriado, e eu com feriado, rapaz. Eu lá sou de feriado, eu sou do trabalho, eu sou da roça, eu sou o menino do pé de café, nem bafo, nem chulé. Um abraço, hoje é 7 de setembro.
2: Feliz aniversário.
1: Parabéns, parabéns. Sabe de quem?
2: Feliz aniversário.
1: Sabe de quem? A mais linda de todas, a mais bela de todas. A musa da minha vida, a única que me deu um bicão na bunda. Sim, hoje é aniversário da Barbie Bar.
2: Feliz aniversário.
1: Preparei até um desfile, mas ela de raiva disse que não

saúde, toda a felicidade. Mas ô mulher braba, rapaz. Ô, pensa numa cobra. Também pudera, né? O aniversário será comemorado no Butantã. Ai, meu Deus do céu, vamos agradecer. Menino João Pavan, bom dia, garoto, bom dia. Saúde, saúde, sim. A bela menina Dulce, no bairro Ribeirão, bom dia. O gatão do Vale Verde, menino Zelão. Garoto Zelão, um abraço pra você, Jair Fernandes, Espírito Santo Pinhal. Olha o chiclete. Esse Codirso, ó, ó, ó, aqueles famosos apelidos da infância. O Dirso Casotti é o que mais comia arranho. Por isso que é o mais fortinho, né? Por isso que é o mais fortinho de todos, né? Ranho tem vitaminas. Um abraço aí, garoto. Carlão, ô Carlão, bom dia, menino.

0: 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Hoje, as celebrações do Dia da Independência em Amparo, período noturno pelo segundo ano seguido. O ato cívico está confirmado a partir das 18 horas na Praça do Paço Municipal e na Avenida Bernardino de Campos. A partir das 18h30, na Avenida. A partir das 18h, no Paço Municipal, mas são colados, lado a lado, é tudo no mesmo local. Tranquilidade, segurança, escolas municipais, estaduais, particulares, fanfarras. Vai ser como é todo ano, um show de independência em Amparo. Não perca a oportunidade, viu? Vai ter os veículos oficiais, forças, as tarefas, aí toda essa galera reunida hoje na Avenida Bernardino de Campos, a partir das 18h30. A programação noturna tem como objetivo, mas com essa esfriada nesse tempo louco aí, né? Também, claro, as crianças protegidas como sempre. Ato cívico em Amparo, a partir das 18 horas no Paço Municipal, e às 18h30 rola o desfile na Avenida Bernardino de Campos. Não percam, ok? Um abraço mais uma vez, deixa eu ver aqui, pro nosso garotão Caetano, Curitiba, Paraná. Bom dia, Caetano. Que? Ah, Abadejo, ah, fala de novo. 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
9: Bom,

0: que passa. Inquilina de violeiro. Olha a hora, gente. 6:04. 6:04. 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Viva uma vida intensa, mas viva com paz. Sim, viva com paz. Procure não se prejudicar e muito menos prejudicar o próximo. Procure manter sempre a sua vida dentro, claro, das possibilidades, na mais calma possível. Sim, sim, afinal de contas, o que é seu, é seu. O que é merecimento, será merecimento. E tudo que realmente for seu, por mérito, vai chegar. Não se preocupe. Tudo que é seu de direito, você terá. Mas aí é que mora o perigo. Cuidado. Cuidado com o que não lhe pertence, mas você deseja. O perigo está no caminho e nas escolhas.
1: O anjo do Senhor anunciou a Maria, e ela concebeu do Espírito Santo. Ave Maria, cheia de graça, o Senhor é convosco. Bendita sois vós entre as mulheres, e bendito é o fruto do vosso ventre, Jesus. Santa Maria, Mãe de Deus, rogai por nós, pecadores, agora e na hora da nossa morte. Amém. Eis aqui a escrava do Senhor. Faça-se em mim segundo a vossa palavra. Ave Maria, cheia de graça, o Senhor é convosco. Bendita sois vós entre as mulheres, e bendito é o fruto do vosso ventre, Jesus. Santa Maria, Mãe de Deus, rogai por nós, pecadores, agora e na hora da nossa morte. Amém. E o Verbo se fez carne e habitou entre nós. Ave Maria, cheia de graça, o Senhor é convosco. Bendita sois vós entre as mulheres, e bendito é o fruto do vosso ventre, Jesus. Santa Maria, Mãe de Deus, rogai por nós, pecadores, agora e na hora da nossa morte. Amém. Rogai por nós, Santa Mãe de Deus, para que sejamos dignos das promessas de Cristo. Oremos. Derramai, ó Deus, a vossa graça em nossos corações, para que, conhecendo pela mensagem do anjo a encarnação do vosso Filho, cheguemos, por sua paixão e cruz, à glória da ressurreição. Por Cristo nosso Senhor. Amém. Glória ao Pai, ao Filho e ao Espírito Santo, como era no princípio, agora e sempre. Amém.
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0: Zé Luiz. Garoto Zé Luiz, Avenida Saudade Amparo, bom dia.
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0: O relógio marcou. Vai trabalhar. Acorda. Aqui não tem feriado não. Aqui não tem feriado não. Aqui é trabalho. Tem laje. Tem laje. Se tem laje, me chama. É pra garbir? É pra roçar o pasto? É pra apanhar café? Me chama!

0: meus parabéns. Hoje é o dia dela. Sabe ela, a minha doce, amada Barbie Barr. Me chuta, me xinga, me joga na lata de lixo, mas diz que me ama. Hoje é o dia dela, 7 de setembro. A linda Barbie Barr.
1: Feliz aniversário.
0: Me maltrata. Meu sonho é colocar ela na Lei Mário da Penha. É o meu sonho colocar ela. Bora agradecer mais uma vez, parabéns, saúde e toda a felicidade. Aqui, Fernandão Garcia, o xerifão já está de pé colocando ordens. Vamos, xerife, manda bala, xerife. Marcelo Victorino, Marcelo Vitorino Parmerense. E o Curitiba, então, pelo amor de Deus. Fátima Ferraz, bom dia, linda. Dito Lima. E a linda menina Maria Tereza, bom dia, Dito. Maria de Lourdes aí, a patroa, bom dia. Sai da cama, Dito. Vamos trabalhar, Dito Lima. Vamos trabalhar.

Tá feia a situação, hein? Maria Boisac, menina linda, maravilhosa. Bom dia, Limeira. Bom dia, menina. Saúde pra você, saúde pra família, viu? Uma abençoada semana aí. Que não tem feriado, não. Aqui é trabalho, rapaz. Se tiver laje, pode me chamar. Luciana de Souza. Bom dia, Santa Rita de Caldas. Bom dia, menina linda. Bom dia, menina. Quem mais tá com a gente aqui?

Edson Dorigatti, bom dia, Itapira. Sérgio Piccolo, bom dia, o quê? O Fran, o Caixa do Amor. O Fran, o Caixa do Amor, tá trabalhando hoje? Meu Deus.

0: Como eu falei, hoje é aniversário.
1: Feliz aniversário
0: da linda Barbie Bar. Hoje é aquela festa.
1: Feliz aniversário.
0: Hoje é...

0: Às 6h28.
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0: hoje, Garoto Márcio, Fanelli, Andradas, Lina, esposa, Maria Tereza Martins, bom dia. Um abraço também ao garotão, né? Sempre ele, o Wilson e a linda Silvana em Argadas, bom dia. Pague não, o menino do ABC que está em socorro. Não está pedindo socorro, gente. Está em socorro. Cidade próxima e maravilhosa estância também climática. Um abraço, Bagnão. Saúde. Vamos para o clima. O tempo está no ar. 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Hoje é aniversário da linda Barbie Bar, então não tem jeito. Preparei o desfile, mas ela falou que não vai. Ela falou, não, bem, fica tranquilo, só em família, então tudo bem. Eu falei, eu tenho até desfile pra você, você quer? Ela falou, não, prefiro ficar com a família, é uma coisa mais simples, assim, mais íntima. Eu falei, tudo bem, amor, tá pronto lá. E hoje eu vou dar de presente pra ela o divórcio, ela quer ficar livre. Um abraço aí, Cebolão, trabalhar, garoto, tá precisando, já tocamos, viu? Demorou, né, cara? Feriadão acorda meio-dia, né? Acorda meio-dia, depois quer tocar Cebolão? Já tocamos, cara. Toquei, era 5h15, esperando o seu bom dia ser roncana, isso sim, viu? Ah, pra aqui não. Saindo daqui, eu vou enfrentar Pantaleão, Boa Vereda. Vou lá pros Pereiras, tem muita roça pra mim carpir hoje. Quero nem saber, vambora. Vamos para o clima. 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O clima, o tempo, você já sabe com as nossas meninas, véias virgens indígenas que nunca erram. Uma segunda-feira nublada. Um feriado de 7 de setembro nublado. Sim, nublado. Tudo indica que hoje podemos ter chuva a qualquer hora, mas não tão intensa. E esta chuva ou esse período nublado deve permanecer no mínimo, no decorrer dessa semana até quinta-feira. Hoje, nesse momento, Amparo e região, média de 11 graus. E a máxima não vai ultrapassar os 16 graus. Portanto, uma segunda-feira de feriado gelada.
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Atenção, Brasileirão, 26ª rodada. Resultados: Red Bull Bragantino 2, Bahia 3. No sábado, São Paulo 2, Atlético Mineiro 0, pintou campeão. No sábado, Fluminense 1, Vasco 0. Ontem em Curitiba, Mirassol mais uma vez aí aproveitando e sendo um visitante indigesto. Curitiba 1, Mirassol 2. Tivemos ontem Cruzeiro 3, volta às pazes com a vitória. Atlético Paranaense 1. Ontem o Santos, sempre São Goiano. Opa, no espaço goiano hoje vai ter de graça. Internacional 2, Santos 3. Flamengo, novo líder do Brasileirão. Remo 0, Flamengo 1. Nilton Santos, Rio de Janeiro, Botafogo 0, Palmeiras 0. Ontem, Neoquímica Arena. Corinthians 1, Chapecoense. Peraí, o Corinthians perdeu para Chapecoense? Fernando Diniz pode estar deixando o Corinthians hoje, hein? Vitória e Grêmio é hoje no Barradão, às 8 da noite. Amanhã, se Deus permitir, estamos aqui. O resultado desse jogo e a classificação do Brasileirão Série A.

adivinha quem? Só podia ser o Brás. 6h52, Peão Carreiro e Praense, quarto vizinho. Menino Brás, um abraço a você. Galvão, Pitangas, Paraná, bom dia. É hora de agradecer os parceiros do nosso encontro com Deus. 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
2: Bom dia, 6:56.
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0: Dedé Sou.
1: Se vejo um velho solitário abandonado, fico apiedado, digo que da alma me sai. 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

7:02. Pedro Mendes é da estrada, velho sozinho. 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

0: Bom dia, 7h28.
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0: 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Aproveitando, claro, para... Ah, meu Deus do céu. Que meninas lindas. Camille, bom dia. Elaine, bom dia. Angélica, bom dia. Silvana, bom dia. Também a Denilde. São todas lindas, maravilhosas, mas são fofoqueiras. Já os rapazes são anjos. Os meninos são anjos no Mercado Barticioto. O Joaquim, o seu João, João Linguição. Também, ah, esqueci da Kathleen, perdão, Kathleen. E quem? A contração, como é que fala isso aí? Wiclas, é isso? Ou Wiclas, o quê? Wiclas? Oh, mas não tinha um nome mais fácil, não? Ah, não tinha um nome mais fácil, não? Pra que judiar da gente aí? Voltando, a Camille, Elaine, Angélica, Silvana. Também ao Joaquim Rosca. Um abraço pro Joaquim Rosca. Seu João, Cristiano, ô Cris, trabalhar. Denilde, a Kathleen e a recente contratação. Deve ser o Wiclas, é isso? Por que não colocou mais fácil, hein? José, Mário, hein? Não colocou mais fácil, hein? Bom dia, galera. Mercado Barticioto.
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1: O relógio marcou. Está no ar. 5 horas, 1 minutinho, 5 e 1.
0: Sim.
1: 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Ah, não chora não, não chora não. É feriado, mas eu vou enfrentar uma laje. Eu quero roçar.

Barbie Barsi. Hoje é aniversário. Deixei um bilhete ao lado da cama. O que você quer de presente, meu amor? Ela já mandou. Seletiva, como sempre, tudo certinho. Assina o divórcio. Vou fazer o quê, né? Vou dar o divórcio de presente pra mulher que judia de mim. Pra mulher que me joga na lata do lixo. Ai, a sorte dela que não tem a Lei Mário da Penha. Porque se estivesse, estaria presa. Ela judia, ela me maltrata. Aliás, quero avisar a todos de que a festa, a comemoração, vai ser no Butantã. Vai ser no Butantã o aniversário daquela cobra.

0: Cioto, são lindas, mas são fofoqueiras. Mais uma vez, Regina Teixeira Galo, você não errou, não. Hoje é aniversário da Barbie. Subir a todos, bom dia. Um abraço ao nosso meninão Mosquetão. São Paulo pintou campeão, hein? Um abraço mais uma vez ao Carlos, direto de Pereira Barreto. Carlos Patiá, bom dia. Sidney Olamba, bom dia. Sim, hoje é aniversário dela.
1: Aniversário.
0: Já preparei o desfile. A cidade vai desfilar em comemoração ao aniversário dela.
1: Aniversário.
0: Mas a única coisa que ela quer, a única coisa que ela deseja, o presente de verdade, é que eu assine o divórcio. Mas hoje não, porque hoje, meu querido, nem se a casa caiu.
2: Deixou.

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1: Vamos aprender uma música para amar Jesus?
2: Ei, gente, vamos dar o primeiro passo?
1: Isso!
3: Primeiro passo para amar Jesus.
1: É isso mesmo, crianças. O primeiro passo para quem quer saber amar é deixar-se ser amado por Jesus. 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

0: deixar-se amar.
1: Como é importante isso.
0: É assim,
1: de um Deus simples como as crianças
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0: Bom dia, bom dia! Já estão por aqui nos estúdios da rádio da Nova Difusora. Bom dia, bom dia!
1: Bom dia!
0: Muito bom dia pra você que tá ligado, tá conectado aqui comigo. Obrigado pelo carinho, obrigado pelo dia. Estamos ao vivo aqui, hein? O Padre Marcelo Rossi não vê, tá preguiçoso, hein, Padre Marcelo Rossi? Hã? Sabe que é porque o Corinthians dele levou um cacete ontem? Mas não interessa, eu tô por aqui. Vambora, a gente vai ficar junto até meio-dia nesta segunda-feira, 7 de setembro de 2026. Um frio danado, uma friarca danada lá fora, mas tá gostoso, hein? Aqui no estúdio tá quentinho, ar-condicionado ligado 22. Daqui a pouco começa a gelar a nuca aqui. Mas vambora, que eu tô por aqui. Não quero que vocês me deixem sozinho por aqui. Faz favor, hein? Bom dia pra você que tá em casa tomando um cafezinho. Tá bom pra tomar um café, hein? Um cafezinho com um pedaço de bolo. Tá bom pra gente fazer um almoço gostoso, delicioso. Preparar as panelas e vambora. Bom dia, taxista. Bom dia, aplicativo. Bom dia, você que tá trabalhando. Bom dia pra você que não está trabalhando. Bom dia, você que está folgando. Bom dia, você que está curtindo o feriadão. Eu sou o Pitão, estou por aqui desejando que a sua segunda-feira, o seu feriadão, seja maravilhoso, gostoso e delicioso. E vai ser com certeza. Ó, tá disparado o telefone 3807-2237. Liga, manda um oi, manda um bom dia, participa aqui com o Pitu. Nós vamos junto até o meio-dia.
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0: Já estou no ar, já estou no ar.

0: 17 minutos, abrindo a programação com música bonita, hein? Abri aí com o Zezé de Camargo Luciano, com um monte de cabocada junto aí, o Daniel, Sérgio Reis. Também você curtiu o Sérgio, o Chitãozinho Chororó, Saudade de Minha Terra, e Belmonte Amaraí, Saudade de Goiás. Eita, coisa boa! 3807-2237 mandou, manda aquele bom dia!
1: Bom dia, meu amigo Bidu.
0: Bidu, meu nome é Bidu,
1: não
0: é Bidu,
1: não. Pra toda a família, com muita paz, saúde e felicidade, e a todos os locutores dessa rádio aí, a todos que estão vindo aí. Também quero deixar um convite para minha cidade, Igrejinha, né?
0: Igrejinha.
1: Cidade Oktoberfest, começa dia 9 de outubro até o dia 18. Tem muito

0: E Deus te abençoe.
1: Ô, Fernando, Oktoberfest deve ser uma coisa mais bonita do mundo, né? Ah, seu Fernando, prepare, qualquer dia eu vou ir na sua casa, hein? Tomar um café, um cafezinho e depois ir na festa. Um grande abraço. Alô, Nego de Bragança Paulista, bom dia, Nego.
2: Meu amigo Pitu, bom dia. Aqui é o Nego de Bragança.
1: Ô, menino.
2: Aqui no rancho. Tonico Tinoco, Aparecida do Norte. Perto pro Carcassinha, pro Marildo, pro Kelvin, pro Grilo e pra todos que estão ouvindo aí. Tenha um bom dia, tudo de bom, meu irmão. Tamo junto.
1: Tamo junto. Pelo Zezão
2: da Linguiça e pra todos. Tenha um bom dia, tudo de bom, meu irmão.
1: Tudo de bom. Alô, Jair, Espírito Santo do Piau. Bom dia, Pitu. Dá com uma música aí pra nós. É, bom dia, que seja muito abençoada nossa semana. Bom dia, claro que vai ser, não tenha dúvida disso, viu?
3: Bom dia, Pitu. Bom dia. Pedro aqui da Chácara Bocaina.
1: Ô, Pedro.
3: Toca pra nós aí o fio de cabelo com... de Tonzinho Chororó.
1: Opa!
3: Alô, abraço.
1: Tocarei sim, grande abraço, Pedro. Quem mais aqui comigo? Bom dia, Pitu Benedito do Jardim Brasil. Toca aí pra nós, trio Parada Dura. Alô, Benedito do Jardim Brasil. Gente, vai ligando pra cá, 3807-2237. Manda oi, manda um bom dia. Participe aqui com o Pitu. Nós vamos ficar aqui até meio-dia nesta segunda-feira, feriadão. Uma friarca boa, tá bom pra ficar em casa, debaixo do cobertor. Mas quem vai ter que trabalhar, tem que trabalhar. E pronto, vambora. Chega de moleza, vambora trabalhar. Tonico Tinoco, a marca da ferradura.

0: 9:30.
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0: 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O seu Dito tá correndo atrás dos franguinhos lá, chupando uma mexerica, jabuticaba, né, Donizete? É isso aí, tá lá no sítio lá. Vambora, tá lá, o pessoal tá descansando hoje aí. Então hoje o restaurante e pizzaria Jair Dono está fechado, tá bom, gente? 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E a rapaziada aqui comigo aqui, tá? Vai ligando 3807-2237, manda oi, manda um bom dia. Manda um WhatsApp pra cá, gente, com cambada. O pessoal não quer nem saber, é feriadão, né? Ela some no mato, né? Meu Deus do céu! Mas o que eu tô fazendo aqui? Também devia ir embora, né? Eu devia ir embora, dormir um pouco, tirar uma soneca.
1: Mas no momento eu não tô podendo,
0: viu? Eu também não. O pior é que eu também não tô podendo, viu?
1: Mas no momento eu não tô podendo, viu?
0: Nem eu também tô podendo. Vou ficar por aqui, fazer o quê? Paciência, né? Enquanto isso, vai ligando pra cá então, tá? Hoje, segunda-feira, feriadão, 7 de setembro. Um feriadão, um friozinho lá fora, não. O vento tá pegando na orelha da gente mesmo. Mas faz parte. Eu gosto do frio, não sei você. Eu curto o friozinho, é bom demais. Quem foi que pediu o Menino da Gaita? Vou tocar aqui pra vocês então, o Menino da Gaita, que foi o Jair, né? Seu Jair do Espírito Santo do Pinhal, que pediu aí a música do Menino da Gaita. Ô, seu Jair do Espírito Santo do Pinhal pediu, vai ouvir, ó.

aí, Barreirito, cadeira amiga, também você curtiu outra música bonita aí, que a gente tocou pra você, Sérgio Reis, o Menino da Gaita. 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

0: 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Epa! Um abraço pro Carlão Santos. Carlão, o nosso Santos venceu, hein? E o Coringão, hein? O Coringão levou ferro ontem. Palmeiras empatou, São Paulo ganhou. 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Alô, meu amigo Jonas, aquele abraço, bom trabalho, rapaziada, até a hora do almoço, depois eles vão pra casa descansar. 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Bom dia, Pitu, é o Wilson de Arcadas, toca o modão aí pra nós, o Tchum, Carreiro Pardinho. Quando cai a chuva, pra minha esposa Silvana. Alô, Silvana. Alô, Vils. Alô, Distrito de Arcadas. Bom dia. Alô, Marcelo Davan. Grande abraço. Quem mais tá ligado aqui? Bom dia, Pitu. Sou de dois irmãos. Buriti, Mato... o Mato Grosso do Sul, é isso? Será que é Mato Grosso do Sul? Eu acho que é Mato Grosso do Sul. Sou de dois irmãos de Buriti, Mato Grosso do Sul. Meu nome é Rogério. Estamos aqui na escuta do programação, toca aí pra mim aí, ó, menina da aldeia. Ah, você era uma menina feia, é isso. Melhor eu não cantar não, viu? Bom dia, rapaziada do Mato Grosso do Sul, ligadinho aqui comigo, o Rogerão tá lá curtindo a programação. Rogerão, bom dia, Rogério. Ó, Rogério, quem vai falar comigo agora é os botequeiros, dorme no boteco lá, ó. Dorme e almoça tudo lá no boteco do Cícero.
1: Ô, Pitu, bom dia, Pitu. Feriadão. Ô, Pitu, vou ter que internar esses pés de cana aqui.
0: Já tô aí no bar?
1: Falaram que é 7 de setembro, então tem que tomar 7 pinga cada um pra comemorar. Aí desse jeito vai fazer um albergue aqui.
0: O cambada.
1: Beleza? Aqui. Toca a Índia pra nós, oferecer pra todos os ouvintes e o bando de pé inchado aqui.
0: Ô, cambada de cachaceiro, não. O Marcelo, aquela feura de Silmara, que é uma piada. Olha aqui, Marcelo, toma uma piada aí, vai, ó.
2: Padre, foi visitar o pessoal na roça, né? Fazia visita de rotina. Aí encontrou com uma mocinha puxando uma vaca na corda. Puxando a vaca e só a benção, seu vigário. O padre, Deus abençoe, minha filha. Aonde é que vai indo com essa vaca? É, seu vigário, eu vou levar a vaca pra cruzar com o boi. Aí o padre falou, nossa, o seu pai não podia fazer isso? Não, tem que ser o boi mesmo.
0: É, no caso... No caso, aí, para de rir. No caso, a menina tá certa, né? Tem que ser o boi mesmo, né? Ai, essa galera não é fácil. Vou tocar a música, vai, Pitu, depois dessa. Deixa eu tocar o Liu e Léo, vai. Tem que ser o boi mesmo, viu?

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Rene Pardim, quando cai a chuva. Menina da aldeia, Lourenço Lorival e Liu e Léo Triste e Berrante. Só música boa, só música maravilhosa pra você curtir, hein? Olha, são 9h57 da manhã. 9h57, quero mandar um grande abraço aqui pro meu amigo goiano. Alô, goiano! Goiano Santista, goiano. O nosso Santos mata nós do coração, goiano. Pelo amor de Deus. O Cuca é muito burro. Pelo amor de Deus, o Cuca. Ô, Cuca, coloca o time pra cima, rapaz. Mas também aquela jogadosada lá, não? Tá 3x0, já ganhou, já estamos ganhando. Daqui a pouco o Inter vai lá e faz 2 gols, né? Mas vocês querem matar o do coração, hein? Pelo amor de Deus, ruim já basta o Corinthians. Para de rir aí, ô Zé Ruela. Meu amigo goiano Santista, um grande abraço, meu irmão. Deus te abençoe. Bom feriado aí pra você, viu? Tá lá no Boteco do Goiano, tá de boa hoje, goiano? Bom dia pra você, hein? Vambora, eu vou tocar mais uma música aqui, que já dá tempo de tocar a música e eu já volto já, tá bom? Deixa eu ver aqui. Essa eu vou mandar aqui pro... Vou mandar pra ninguém, vou tocar essa bagaça aqui. Modão.

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2: 10 horas e 4 minutos.
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0: Opa! Já é 10 horas e 6 minutos. Obrigado você pelo carinho, obrigado você pela audiência. Audiência boa, audiência gostosa. Deixa eu ver quem tá falando aqui comigo, rapaziada.
1: Ô, meu amigo Bituba, conseguiu tocar minha música? Tocou, não escutei, amigo. Muito obrigado. um abraço.
0: Ô, Fernando, vamos negociar. Fernando, vamos negociar aqui. Eu acho que eu não tenho essa música que você pediu aí, tá bom? Eu não tenho essa, meu parceiro. Mas eu vou mandar abraço aqui pra você, viu? Obrigado. E você que tá aí diretamente de Igrejinha, que começa aí Oktoberfest agora dia 9, né? Coisa boa!
2: Bom dia, Pitu!
0: Ô, Carlão!
2: Então?
0: Carlão, até agora não apareceu um corintiano aqui. Mas um corintiano pra falar assim, eu tô te ouvindo.
2: Não, Pitu, eu acho que a zica do Santos passou pro Corinthians, viu?
0: E que fique por lá, né, Carlão? Que ninguém nos ouça. Fique por lá. E vou falar mais, hein? Domingo tem Corinthians e Flamengo. Meu Deus do céu! Prepara o lombo!
2: Agora o Corinthians pegou a zica, tá com a zica agora. Coitado do Corinthians agora, tá enrolado, né? Mas vamos que vamos, né?
0: Vamos que vamos, Carlão.
2: O tenta é sair da zona de rebaixamento.
0: Não, não tem.
2: Vamos que vamos.
0: Um abraço, meu amigo Carlão. Santista igual eu. Bom dia.
3: Bom dia, Pitu. Aqui é o Odmir de Varginha.
0: Ô, Odmir!
3: Gostaria de ouvir uma música escatinhando por cafezal. Se você puder tocar aí pra nós.
0: Claro, é.
3: Bom demais. Um abraço, fica com Deus.
0: Alô, Admir! Admir, ele que é de Varginha. Bom dia, Varginha. Cadê aquele caboclo de Varginha, ela que fica me enchendo o saco? Cadê ele? Sumiu! É, desapareceu! Mas que relaxo de risada, hein? Alô, Marcão de Transporte! Essa vai pra você, ó, ó, ó! Mas que exagero! Pelo amor de Deus, hein? Meu Deus do céu, rapaz! Deixa eu ver quem mais tá ligado aqui comigo também. Esse pessoal não tem jeito, viu? Muito bom de Marcão, não quer nem mandar áudio hoje. Bom dia, Pitu! Bom dia, paz e bem! Estamos na frente da... Que é Santos? E aí, Santos ainda? Não tá não, viu? Nós estamos na sua frente! É, o Corinthians ajuda quem precisa. É, tô vendo mesmo, ajuda quem precisa. E ajuda quem não precisa também, né? Bom dia pra você, Marcão! Pode olhar na tabela lá que vocês não estão na nossa frente, não. Não vem querer dar uma de gostoso que nem o Marcão. Sai fora, viu? Vambora tocar música! Obrigado pelo carinho, o Marcão quis nem mandar áudio hoje, né? Ele tá, chorou muito ontem, né? Chorou muito. Ele não, nem o corintiano, nem o pior corintiano que não é fanático, não ia acreditar que o Corinthians ia perder ontem pro Chapecoense, né, gente? Nem isso. Bom, eu também não acreditei, né? Não acreditei que o Corinthians, o meu Corinthians, ia perder assim pro Chapecoense. Eu não acreditei. Deixa eu ver aqui. Vambora curtir o programa. Vou tocar música aqui pras meninas, a família Sibinel, a Elaine, a Eliana e a Verinha Sibinel. Ô, Daniel, canta pra nós índia aí, mas canta no capricho, hein? Ah, moda boa!
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0: 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Eita, que violinha louca, hein? Alô, Adriano! Bom dia, Adriano Poli, ligadinho aqui comigo. Obrigado pelo carinho, obrigado pela audiência. O Marcão tá aqui chorando. Calma, Marcão. É, Marcão, não tem o que fazer. Bom dia, Pitu. É, bora trabalhar. Cadê os corintianos? Sumiu. Só apareceu o Marcão por enquanto aqui. Sumiu tudo, hein? Sumiu. Abençoada semana pra todos aí. Alô, alemão do amortecedor. Ela é minha amiga Lourdes, a rica milionária do Camanducaia. Bom dia, Lourdes.
1: Oi, Pitu. Bom dia, meu querido.
0: Ô, Lourdes, não sei se você viu nas minhas redes sociais como eu trabalhei esse final de semana. Ontem acordei 6 horas, fui rastelar jabuticaba, depois fui colher amora, depois fui colher jabuticaba, meu amigo, trabalhei. E fiz almoço ainda, hein? Fiz um suã de porco, que ficou uma delícia.
1: Pitu, que frio é esse, Pitu? Você não tava com frio ontem no meio do mato, não?
0: Eu não, tava trabalhando.
1: Você limpando o terreno ali.
0: Você viu?
1: Com a jabuticaba, é verdade mesmo ou é só simulação?
0: Não, verdade. Trabalhei até meio-dia.
1: Toca a música com Tonico Tinoco pra mim, boi de carro.
0: Uhum.
1: Olha, adivinha onde eu estou?
0: Em casa, né?
1: Enrolado numa coxa na cama, tá? Ah, Pitu, meu almoço tá pronto.
0: Eita,
1: fica fazendo
0: coisa
1: o quê,
0: boa,
1: né?
0: É, ué.
1: Então eu tô aqui na cama, né?
0: Descansando.
1: Um grande abraço para você. Uma ótima segunda-feira, um bom feriado. E fique com Deus.
0: Fica com Deus. Bom dia, bom dia.
2: Bom dia, Pitu.
0: Bom dia.
2: Aqui é a Sônia, do Jardim das Aves.
0: Oi, dona Sônia.
2: Eu queria que você tocasse a música do Menino da Porteira. Pode ser com o Sérgio Reis.
0: Chá comigo.
2: Ofereço para todos que estão ouvindo e pro Pedrão.
0: Alô, Pedrão!
2: Pedrão Santista.
0: Ei, Pedrão, igual eu, hein?
2: Igual você.
0: Ei, Pedrão!
2: Tchau, um bom dia pra você. Põe meu nome no sorteio.
0: Pedrão, como é bom a gente ver o nosso santo subir, hein? E ver os outros que a gente também gosta perder. É bom demais. Eu avisei meu compadre, eu falei, bom fim, esse jogo aí, ele é um corintiano fanático, né? Agora ele tá dormindo, eu posso falar. Falei, bom fim, esse jogo tá cheirando 2-1 pro Chapecoense. Não, você acha que o Corinthians vai perder pro Chapecoense em casa? Nós vamos ganhar de 4-0. É, compadre, não deu. Infelizmente, não deu, né? Como diz o Denilson, moiou.
3: Eu tô contigo e não abro.
0: O quê?
3: Eu tô contigo e não abro.
0: Então deixa fechado. Se você não quer abrir, deixa fechado essa bagaça aí. Deixa eu ver quem tá por aqui comigo, mandando oi, mandando bom dia.
4: O meu Ipitu, procura essa música no

0: YouTube ali que tu vai ver, pede ela pra ver Júlio Freitas, assim que eu sou. Escuta pra ti só pra te ver daí.
1: Eu vou ouvir, tá?
0: Tu
1: vou
0: vai ouvir. Me agradecer, tá bom? Um abraço.
1: Ô, seu Fernando, obrigado. Eu não tenho permissão pra trocar a música do YouTube aqui, mas eu vou com certeza ouvir essa música aí que você me indicou, tá bom, meu amigão? Grande abraço. Vou tocar a música da Lourdes, eu já volto já. Agora o nego vai tomar um gole de cachaça lá no rancho dele em Bragança Paulista, comendo a linguiça fina do negão.

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0: 237, manda um oi, manda um bom dia. Participa aqui com o Pitu, nós vamos ficar junto até que hora? Até meio-dia. Deixa eu ver quem tá ligado aqui comigo, é a Sheila. Bom dia, Pitu! Tudo bem aqui? É, nós estamos bem, graças a Deus. Aí tá bem. Aqui é o Lucas, filho da Sheila, daqui do Parque Modelo. Oi, Lucas! Alô, Sheila, do Parque Modelo. Queria oferecer uma música pra todos os ouvintes. A música do Goiânia e Paranaense, Pedras que Rola. Essa moda de ajeitada. Ô, Lucas, bom dia pra você. Bom dia aí também pra Sheila e pra toda a sua família aí. Que Deus abençoe vocês, pessoal do Parque Modelo. Ele, eu quero ver o que ele tem pra falar do meu Santos. Fala aí, ô. Fala aí, ô Vamir, vai!
1: Bom dia, Pitu!
0: É, né?
1: Tudo de bom pra você e uma ótima semana pra você.
0: Eu tô bem, fala aí alguma coisa, quero ver o que você vai falar. Ganhou na sorte.
1: Todos os ouvintes, e eu consegui descobrir uma coisa.
0: O que que você descobriu?
1: Dois times pior do que o Santos.
0: Quem? Quem?
1: Inter, que vocês bateram na galinha morta.
0: E quem mais?
1: E o Corinthians.
0: Não, não fala assim do Corinthians.
1: A Chape tem 3 vitórias.
0: É.
1: Uma em cima do Santos, uma em cima do São Paulo e uma em cima do Vai Corinthians.
0: Vai Série B. Agora eu gostei. Agora o finalzinho. Eu gostei mesmo isso aqui, ó, ó, ó, ó.
1: E um em cima do Vai Corinthians pra Série B.
0: Vai Corinthians pra Série B. Um abraço, família. Tudo de bom pra você, hein? Vamos tocar a música, vai. Ei, participa aqui comigo. Mete o dedo no telefone sem dó. 3807-2237.

0: Eita. O meu cafezão é pequeno, até parou o cafezão aqui. Muito bom dia, obrigado você pelo carinho, obrigado você pela audiência. Pode ligar aqui, dá tempo de você participar aqui comigo. 3807-2237. Manda oi, manda um bom dia. Participe aqui com a gente, dá o ar da graça. Que feriadão, né? Feriadão gostoso, feriadão delicioso. Você que tá em casa com esse friozinho danado, não? Meu Deus do céu. Sabe aquele friozinho gostoso, delicioso? 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Olha, lembrando você também aqui que o restaurante e pizzaria Jaidone não abrirá hoje, tá? 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Donizete tá lá no sítio do pai dele, comendo um franguinho na panela, curtindo lá a brisa. Ei, Donizete, bom dia pra você. Essa música vai pra você, vai pro seu papai Odito. Cadê? Ah, moda boa. Segura, seu Dito.
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1: E agora então cantaremos do saudoso Ted Vieira, o Tenente Mineirinho.

0: obrigado, muito obrigado, muito obrigado.
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3: 11 horas e 1 minuto.
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0: Opa, Rádio do Coração, feriadão, 7 de setembro e nós estamos como? Estamos por aqui, firme e forte até meio-dia. Obrigado, até 10 para meio-dia, né? Porque meio-dia tem um horário eleitoral gratuito e a gente continua na internet e na sintonia 88,1 tem a política. E na internet nós temos música lá. Então é facinho de você ficar ouvindo a gente direto.
1: Topitu, bom dia.
0: Oi, minha fofoqueira preferida.
1: Manda os corintianos. Chupa, que é de uva.
0: Chupa, que é de uva, corintiano.
1: O último da tabela. Ai, essa é boa, viu? Amei. Tira sarro do São Paulo, tira sarro do Santos. Santos tá bom, seu
0: tá
1: Santos,
0: vendo?
1: Né?
0: Santos subiu o elevador.
1: Tá que tá, né?
0: Subiu o elevador.
1: Então tá bom. E o manda os corintianos, chupa que é de uva. Quero ver um corintiano aparecer hoje e falar. Ah, porque não sei o que, Corinthians, vai. Vocês não tiram o sarro da gente?
0: Tira sim. Também. Então tem que tirar.
1: O corintiano é de lascar também quando ganha, né?
0: É verdade, perdeu, tem razão. Tem que zoar mesmo.
1: Topitu, toca pra mim, Mourão da Porteira.
0: Toca.
1: Pereço pra Azuleika, pro Grilo, pra Dilso, pra Marlene. Desculpa, meu amigo Adilson, mas seu time tá que tá, hein? Perder pra Chapecoense é de lascar o cano, hein? Eita ferro, hein? Mas não liga não, Adilson. Chupa que é de ovo.
0: Chupa que é de uva!
1: Chupa que é de uva!
0: Que história é essa? Um abraço, minha amiga aí, Cidinha de Campina. O Grilo sumiu, viu, Cidinha? O Grilo tá cortando lenha. Depois que ele começou a cortar lenha, ele sumiu do mato, sumiu! Ama que relaxa também. Ô Grilo, cadê você, Grilo? Gente, vai ligando 3807-2237. Que música gostosa que eu vou tocar agora pro meu amigo João da Viola. Alô, João da Viola! O João da Viola falou: se eu não tocar música, ele pega na rua. Que história é essa, João Viola? Que história é essa que você me pega na rua? Isso aí não tá. Esse negócio não tá certo, não, hein? Então, se você não tocar minha música, eu pego você na rua. Eu, hein?
2: Credo inclui.
0: O quê?
2: Credo inclui.
0: Eu também, que negócio de pega eu, o quê, ó?
3: Pitu.
0: O quê, Grilo?
3: Toca.
0: Nossa, parece um caminhão 1311, hein?
3: Pitu. Toca a música, Pitu. Toca.
0: Tá bom, Grilo. O Grilo tá lá grudado na Juleika com esse frio debaixo do cobertor, né, Grilo? Não quis nem saber de cortar lenha hoje. É, Grilo!
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0: Música boa, hein? Nós, Ilizalo, Velha Viola, Zico e Zeca, Capela e Belmonte Amarei, toda a vida te amarei. Gente, obrigado você pelo carinho, obrigado você pelo... 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Repito, hoje fechado, tá bom? 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Fecha, feriadão, o pessoal vai trabalhar menos hoje, tá? Vai descansar. Alô, Jonas, um abraço pra vocês aí. Deixa eu ver quem tá falando. 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Hoje está fechado.
1: Bom dia, Pitu. Um ótimo dia.
0: Bom dia.
1: Um feriado abençoado a todos aí. Queria pedir uma música aí, o Mato Grosso Matias, pra nós. Oferecer pro meu amigo irmão Fernando Crepaldo, família. Oferecer pra minha mãe, pra minha noiva aqui em casa aqui, que nós tá de boa.
0: Opa!
1: Só ouro, ótimo final de semana. Tamo junto. Aqui é o Alexandre Pedreira.
0: Alô, Alexandre! Pedreira, ligadinho aqui comigo. Ô, coisa boa. Bom dia, Alexandre. Bom dia pra sua noiva também. Muito obrigado pelo carinho. Muito obrigado pela audiência.
2: O Guilherme tá comendo linguiça.
0: Não tá. Será que tá comendo linguiça? Alô, Dona Marina, bom dia!
3: Bom dia, meu amigo Pitu, tudo bem?
0: Eu
3: olha,
0: bem.
3: Eu vi você fazendo uma comida ontem que deu água na boca, hein?
0: É, ficou bom, hein?
3: Bem nos velhos tempos, no sítio, na fazenda, com meu pai e minha mãe fazia.
0: Sua que de
3: delícia,
0: boca.
3: Aquela caipirinha, então. Eu adoro caipirinha, hein? Qualquer dia eu quero uma, hein?
0: E ficou bom, hein?
3: Deve ter ficado muito boa.
0: Ô, rapaz, olha...
3: Um abraço a todos os ouvintes, um bom feriado, tá bom?
0: Caipirinha de amora, você pode pôr com vodka... Ah, ou então com... Eu esqueci o nome daquela outra bebida, que é bem gostoso, rapaz. Vou lembrar já. Eu fiz com vodka, mas você pode fazer também com aquela outra bebida que eu esqueci o nome, que a gente usa pra laranja. Não é Campari, é outra bebida. Ela é laranja. Fica uma delícia, viu, Dona Marina? Fica com aquela chuvinha...

0: para a Toninha, para a Isabel.
1: É.
0: Para a Cíntia, para o Grilo e para todos os ouvintes.
1: É,
0: um abraço.
1: Coisa boa! Já vou tocar de Paulo Paulinho daqui a pouquinho para a senhora, tá bom?

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A rádio do coração, colega, nova difusora. Obrigado você pelo carinho, obrigado você pela audiência. Dá tempo de você participar aqui, manda um oi, manda um bom dia. Hoje nós não temos marmita, hein? Hoje o restaurante Jair Donizete tá fechado, tá bom? Fechadão pra vocês. Aí amanhã a gente avisa se vai ficar aberto ou não, tá? Mas pode ligar, 3807-2237. Manda um oi, manda um bom dia, que aqui a gente tá sempre junto. Sabe, quem ouve rádio jamais vai estar sozinho, né? Não tem solidão quem ouve rádio. Então vem comigo que aqui a gente toca música boa, música sertaneja, do jeito que você gosta, colega.

Vambora, vamos tocar aqui um Chitãozinho Chororó. Essa aqui eu vou mandar pra minha amiga Márcia, tá ligadinha aqui comigo. Bom dia, Márcia, obrigado pelo carinho, obrigado pela audiência. Você que tá ligadinho aqui comigo também. Pedir aqui, deixa eu tocar primeiro o Soldadinho de Deus que pediram. Não, vou tocar primeiro o Chitãozinho, depois eu toco essas músicas aí que vocês, que a menina, eu esqueci, a Dona Maria pediu. Um grande abraço pra vocês. Coração quebrado, coração de corintiano.

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0: 10h43, tá aí Mourão da Porteira, foi pra Cidinha de Campinas, Chitãozinho e Chororó, também Coração Quebrado. Eita, música boa, gostosa pra você curtir. 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Daqui a pouquinho, a Bordião Casa de Construção também fecha. 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Obrigado pelo carinho, pra gente dar aquela dica de compra bacana pra vocês, viu? Deixa eu ver quem mais tá falando aqui.
1: Bom dia, mundiças, tá bom, Pitô?
0: Fala, homem,
1: Pitô, trabalhando feriadão?
0: Tem que trabalhar, alguém tem que trabalhar, né? No caso, eu, né?
1: Trabalhar mesmo, Pitô, você não faz nada mesmo? Trabalhar. Não é que nem trabalhador que nem eu, assim. Ô, Pitô, manda um bom dia pro Adriano lá, que ele tá ligadinho na rádio lá. Tá
0: ouvindo. Alô, Adriano!
1: Manda um abraço pra ele lá. Feito, mundiça. Pô, piada boa pra nós, hein, Pitô?
0: Que piada, que é? Piada é o C, piada é o C, vai pra lá.
1: Alô, Pitô, um bom feriado pra todos aí, que Deus abençoe. Vou descansar, tô aqui com meu molecão lindo, lindo agora, igual o pai. Abraço, Pitu!
0: É esse, Marcelo, a figura.
2: Pitu, olha minha música, tô te aguardando.
0: Além de fofoqueira, agora tá surda ainda, né? Além de fofoqueira, tá surda? Nossa, que exagero. Ela vai xingar você, Cidinha é brava, hein? Cidinha, eu já acabei de tocar o Mourão da Porteira, viu? O Negão tá lá. O que que o Negão... O Negão do Ice tá viajando. Acho que foi pra Londres. Aqui é o Nego de Bragança. O que você tá fazendo, Nego?
3: Meu amigo Pitu.
0: O que você tá fazendo,
3: Capô? Toca o Mourão e o plantão, meu eucalipto. O Carcassinha. O Carcassinha, o Marildo e pra todos que estão ouvindo.
0: O que que vocês estão fazendo aí?
4: As equipes.
0: O que é isso aí? Rapaz do céu! Olha que beleza! Coisa boa! Ele tá fazendo frango, linguiça. Rapaziada, tá com a todo vapor lá no Rancho do Negro, em Bragança Paulista. Alô, Rafaizão, um abraço pra você, obrigado pelo carinho, obrigado pela audiência. Deixa eu ver, bom dia, Pitu. Meu nome é a Maria Damásio de Pedreira. Bom dia, Pedreira. Quero pedir uma música aí, Nossa Senhora Aparecida. Quero oferecer especialmente a todos vocês da rádio, aos meus filhos e netos e bisnetos. Eita, coisa boa! E ao futuro bisneto ou bisneta que ainda não sabemos o sexo, que venha com muita saúde, né? Deus abençoe a todos aí, um ótimo feriado. Dona Maria Damásio de Pedreira, bom dia, família Damásio de Pedreira! Deixa eu ver o que ela pediu aqui mesmo, a música. Ah, tá, daqui a pouco eu toco essa música pra senhora, tá bom? Daqui a pouco.
2: Você tocou agora, nosso cego, vai, surda a vovozinha.
0: Eu não falei que ela ia ficar brava comigo? Olha lá, eu falei, ó.
2: Você tocou agora, nosso cego, vai, surda a vovozinha.
0: Sobra tudo pra mim.
2: Claro que eu escutei, mas você tocou agora, vai, larga o mundo de serpentelho, vai. Surda a mãezinha, tá?
0: Sobra pra mim, além de eu vir trabalhar no feriado, e sobra pra mim, ela xinga eu ainda, você viu? Olha, dona, deixa eu ver aqui. Eu perdi até o ninho da meada aqui.
5: Cria vergonha e bota uma música caipira aí, vamos.
0: Não, é pra já, se você quer música caipira. Vou tocar a música caipira então, vamos lá, vamos lá. Que é isso? Ah, deixa eu tocar essa aí mesmo, vai com essa.
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0: O quê? Eu dei um cheiro na... É esse mesmo o nome da música? Não é o nome dessa música, é pra eu falar aqui pra vocês. Dei um cheiro na vizinha? Ô, louco!

9h53, músicas bonitas demais. Tá aí Amante Anônimo, né? Com o Jean Giovanni. Quero mandar um abraço pra Luzia Ramalho Rosa, pra toda a galera que tá participando. Lembrando você que o Jé e Doni Restaurante e Pizzaria hoje está fechado, tá bom? Fechado hoje, mas vou ver ainda se amanhã se abre o novo, mas a gente vai estar falando aqui, tá bom? Muito obrigado, que audiência boa, audiência gostosa, obrigado pelo carinho, obrigado pela audiência. A minha amiga aqui que pediu a música, deixa eu ver aqui a música que ela pediu. Nossa Senhora, não vai dar pra tocar essa música, mas um abraço pra você, viu? Viu aí de pedreira, que a gente tem que colocar aqui, né? Horário gratuito político, tá? Daqui a pouquinho, na 88,1, vai ter política. E na internet, tá lá, você pode ir lá curtir a música. Você que tá na internet, se não tiver, coloca aí no nosso aplicativo, procura lá. Lá vai estar música direto pra vocês, viu? No internet, músicas aqui. E no 88,1, horário gratuito política. Daqui a pouquinho. Vou mandar um beijo no coração de todos. Tô indo embora. Bom feriadão pra vocês. Amanhã a gente tá aqui ao vivo e a cores. Obrigado pelo carinho, obrigado pela audiência. Que audiência boa, que audiência maravilhosa. A galera sempre ligadinha aqui comigo, né? Obrigado pelo carinho mesmo, de verdade, de coração. Audiência boa, audiência maravilhosa. E a gente tem aquela companhia boa. Antes de ir embora, deixa eu tocar uma música aqui na beira da lagoa, rapidinho. Vambora. Ih, travou meu computador aqui. Ei, computador. Agora, deixa eu só aqui destravar o bicho aqui. Enquanto isso, quero agradecer a audiência, quero dizer isso pra você, um feriado maravilhoso. Você que tá em Amparo, você que tá por ali, você que tá por aqui, tá curtindo a programação aí, obrigado pelo carinho, obrigado pela audiência, viu? Valeu demais, de verdade, Beno Pitu, tá sempre aqui todos os dias, de segunda a sexta, das 9 da manhã até meio-dia, a gente tá aqui ao vivo e a cores com o programa Hora do Pitu, músicas boas, música deliciosa e o melhor, a sua participação, isso que importa, a sua participação pra gente é muito importante. Importante, viu? Muito obrigado de verdade, de coração a todos vocês, os meus parceiros, meus patrocinadores aqui também, que tá aqui comigo, né? Pra gente tomar aquele, levar o leitinho pra casa, pra criançada, todo mundo junto aqui. Vambora, agora eu vou, agora deixa eu tocar embora aqui, deixa eu ir embora daqui, vai. Vambora.

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0: Deus abençoe você e toda a sua família. Que alegria estar aqui com você, começando mais um programa Eu Seguirei. Eu tenho certeza de que Deus vai falar muito ao seu coração através deste programa. Olha, se você pode, eu já quero convidar você a pegar a sua Bíblia, porque hoje nós vamos meditar a palavra de Deus. A palavra de Deus é o nosso alimento, a palavra de Deus que é o nosso sustento. Eu tenho certeza que essa palavra vai mover seu coração. Olha, aqui você vai ouvir a palavra de Deus, aqui você vai poder cantar. São minutos que ficaremos juntos, onde você vai fazer uma experiência com Deus. Lembrando que tudo que você ouvir aqui, depois fica registrado no meu canal do YouTube, Frei Gilson / Som do Monte, no meu Instagram, no meu Facebook, todos com o mesmo nome, Frei Gilson / Som do Monte, para que você possa também compartilhar essa palavra com os seus amigos, tá bom? Então, vamos escutar a palavra de Deus.
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1: Muitas vezes a gente cai na tentação de falar assim: ah, é só um pouquinho. É só um pouquinho de mentira. É só um pouquinho de falar mal da vida do outro. É só um pouquinho de mágoa, de ódio. É só um pouquinho de fraude. É só um pequeno roubo. É só uma pequena fraude. São pequenas más amizades. Ah, são poucas as vezes que eu saio para lugares errados. São poucas as vezes que eu me embriago. São poucas as vezes, sabe? A gente cai na tentação de achar que esse pouco não tem nada a ver. Cuidado. É sobre isso que nós vamos meditar hoje. Em nome do Pai, do Filho e do Espírito Santo. Amém. Antes eu quero dizer para você que nós estamos vivendo os 40 dias com São Miguel Arcanjo. Está uma benção. Você que está participando, você sabe disso. Tem transformado muitas pessoas. Quantos milagres a gente já tem colhido deste tempo tão especial. Você que está fazendo, vamos desanimar não? Ó, vamos firme, segura, vamos segurar na mão do outro e vamos até o fim. Frei do céu, tô cansado. Frei do céu, parece que eu não vou dar conta. Vamos, faz um esforçozinho. Deus vai te dar essa graça. Desanima não. Ah, mas eu já faltei tantas vezes, Frei, me sinto desanimado, desanimada, já faltei uma vez, faltei outra vez. Não tem problema, não se culpe por causa disso. Recomece. E você que ainda não entrou, nossa, Frei, mas já passou, vocês começaram dia 15 de agosto, já era. Não, ainda dá tempo para você participar. Posso, Frei, participar de agora até o fim? Pode. Deve, você é nosso convidado, tá bom? Então, 4 horas da manhã, nós estamos rezando todos os dias, de segunda a sábado, 4 horas da manhã, das 4 às 6, ao vivo, em todas as minhas redes sociais. Venha rezar com a gente e você vai ser muito bem-vindo, tá bom? Coloca já o celular para despertar e bora rezar, ainda dá tempo de você estar conosco. 1 Coríntios, capítulo 5, versículo de 1 a 8. Irmãos, é voz geral que está acontecendo entre vós um caso de imoralidade. E de imoralidade tal que nem entre os pagãos costuma acontecer. Um dentre vós está convivendo com a própria madrasta. No entanto, estáis inchados de orgulho, ao invés de vestirdes luto, a fim de que fosse tirado do meio de vós aquele que assim procede. Pois bem, embora ausente de corpo, mas presente em espírito, eu julguei como se estivesse aí entre vós esse tal que tem procedido assim. Em nome do Senhor Jesus Cristo, em nome do Senhor Jesus, estando vós e eu espiritualmente reunidos com o poder do Senhor nosso Jesus, entregamos tal homem a Satanás, para a ruína da carne, a fim de que o espírito seja salvo no dia do Senhor. Vós vos gloriais sem razão. Acaso ignorais que um pouco de fermento leveda a massa toda? Lançai fora o fermento velho, para que sejais uma massa nova, já que deveis ser sem fermento. Pois o nosso Cordeiro Pascal, Cristo, já está imolado. Assim celebremos a festa não com o velho fermento, nem com o fermento de maldade ou de perversidade, mas com os pães ázimos de pureza e de verdade. Palavra do Senhor. Um perigo que estava acontecendo nesta comunidade de Coríntios, de Corinto. Casos de imoralidade. E pessoas que estavam fechando os olhos para isso. Como se nada tivesse acontecendo. Aliás, nada diferente do mundo de hoje, né? O mundo de hoje está vivendo uma imoralidade assustadora. Gente do céu, uma imoralidade assustadora. Nas séries, nos filmes, nos cinemas, nas novelas, nos jornais, nos desenhos, nas músicas, nas modas, meu Deus, em tudo que é lugar no nosso mundo atual, imoralidade. E a gente vai se acostumar com isso? Desculpa, mas um cristão não se acostuma com a imoralidade. No dia que você se acostumar com a imoralidade já entrou dentro de você. É claro que eu sei que nós muitas vezes não podemos fazer nada, temos que respeitar a liberdade das pessoas, respeitar o que elas querem fazer, mas respeitar não significa aceitar e me acomodar e dizer que está tudo bem, está tudo perfeito, não. Paulo está indignado, vocês vão se acostumar com isso? Dentre vós está, alguém está convivendo com a própria madrasta. Então a gente não pode se acostumar com o erro, nós não podemos nos acostumar com o pecado. Um texto atribuído a Santo Ambrósio diz assim: assim como um pouco de fermento leveda toda a massa, uma vida má corrompe todo homem. Portanto, Paulo quer que evitemos não apenas atos maus, mas todo interesse pelo pecado, para que a sinceridade purifique nossas vidas e a verdade exclua todo engano. Em 1 Coríntios, capítulo 15, versículo 33, diz o quê? Não vos enganeis, mas companhias corrompem os bons costumes. Então, se eu não tomar cuidado, os maus vão corrompendo os bons. Irmão, irmã, devia ser o contrário. Os bons deviam santificar os maus. Mas é triste quando a gente vê os maus corrompendo os bons. Por quê? Porque nós vamos nos acomodando. Lembre-se, Romanos capítulo 12, versículo 2. Não vos conformeis com este mundo. Cuidado para você não se acostumar com o pecado. Não posso me acostumar com o pecado. Pai, Filho e Espírito Santo. Amém.
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1: Resposta a essa palavra, eu quero convidar você agora a cantar comigo.
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1: O programa de hoje está bom demais e eu quero lembrar você, se você quiser ouvir mais pregações, mais meditação da palavra, basta você me acompanhar no meu canal do YouTube, Frei Gilson barra Som do Monte, no meu Instagram, no meu Facebook, no meu TikTok, e lá você vai encontrar muito mais palavra de Deus para você.
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1: Nós vamos terminar este programa rezando. Eu quero clamar agora por você, quero clamar pela sua família. Senhor Deus, libera agora o teu Espírito Santo sobre cada pessoa que acompanha este programa. Vem, Espírito Santo, enche todos os que estão acompanhando este programa agora. Libera, Senhor, para esta pessoa o que ela mais precisa, para o corpo e para a alma. Libera, Senhor, curas e libertações em nome de Jesus para esta pessoa que assiste, que acompanha, que escuta e para toda a sua família. Eu clamo a tua poderosa bênção. Visita agora com bênção de proteção. A bênção que só o Senhor pode dar. Abençoe-vos o Deus Todo-Poderoso, Pai e Filho e Espírito Santo. Amém.
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1: Ô, meu irmão, o tempo tá fechando, hein?
2: Vamos fazer rastro que vem chuva aqui no Pantanal.
1: Ah, mas dá tempo de fazer um último ponteio.

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2: Muito bem, já estamos por aqui nessa super tarde de segunda-feira. Ô, gente, que frio é esse? Meu Deus do céu. Segunda-feira de feriado, você sabe por que tá bom hoje? Vai lá ficar dentro de casa, embaixo das cobertas.

0: menos de 16, bem menos. Pra mim tava uns 13 graus, sei lá, eu, muito frio. Tem uma previsãozinha básica aqui pra chuva, mas muito pouco. Tinha marcado pra 1 da tarde, não caiu chuva. Pelo menos na região que eu tô andando aqui em Amparo, não vi chuva hoje não. Bem mais um pouquinho, mais um tiquinho. Amanhã a probabilidade aumenta aliás, diminui, né? 50%. E pra quarta-feira, 80% de probabilidade de chuva. Vamos ver se vai cair. Em algum lugar ela deve ter caído, um pouquinho mais caído, né? Vamos lá, vamos encarar essa semana aí mais curta, mas vamos que vamos, porque a vida pede que a gente não desista jamais, tenha foco, tenha fé, tenha determinação para poder encarar de frente todos os nossos problemas. Vamos lá então, a gente pode ter problema, mas tendo música boa para curtir é o que importa. 3:06, tá começando Revista Difusora.
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0: Leonardo, bom demais, como eu chorei. Você ouviu aqui na nossa revista difusora, a nossa revista eletrônica, viu? Muito boa tarde pra você, uma ótima segunda-feira, bom feriado, aproveite. Pra quem mora em Amparo e trabalha aqui, muita gente também vai emendar esse feriado, né? Porque amanhã é feriado aqui na nossa cidade de Amparo. Então, quem mora aqui e trabalha aqui, vai curtir. Agora, quem mora, mas trabalha fora, em outra cidade, não tem o que fazer, né? Tem que trabalhar porque amanhã é dia útil. Não tem jeito não, tá bom? 3:25 pra você. Uma ótima segunda-feira. Obrigado pelo carinho e pela sua companhia.
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Música chorada, bonita demais, né? Salva meu coração, Zezé de Camargo e Luciano. Meus amores, é o seguinte, pra você que tá em casa, uma ótima tarde pra você, tá uma garoazinha fina e fria aqui no centro de Amparo, né?

passar o WhatsApp, tá? Então eu não vou conseguir atender você. Se você tá tentando aqui mandar uma mensagem no WhatsApp, tô com um pequeno probleminha, não consigo abri-lo hoje, tá? Pelo menos acho que não vou conseguir. Já em pleno feriadão, pra gente achar o técnico responsável é complicado, né? Então, se você estiver mandando mensagem, me perdoa se eu não puder atender hoje, tá? Tá bom? Super beijo no seu coração pra quem tá

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2: Muito bem, já estamos de volta. É a Nova Difusora, a nossa rádio do coração. Levando para você a boa música, a informação, companhia também.

o telefone, alguns ligam, né? A dona Terezinha ligou, o Leandro ligou. Obrigado aí pelo carinho de vocês nessa super tarde de segunda-feira. A dona Terezinha, por exemplo, do Jardim Brasil em Amparo, quer ouvir Chico Rei Paraná.

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aquela boa descansada para quem não viajou, para quem ficou em casa, só de boa, realmente aproveitando aí o feriado para descansar, para poder amanhã pegar no batente, né? Quem mora e trabalha em Amparo e de repente tem a disponibilidade, vai descansar mais ainda, porque aqui na nossa cidade é feriado também. Trazer um modão agora com Chico Amado e Xodó. Telefone no ar. 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
0: Muito bem, já estamos de volta, hein? Agora são 4h34. 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

Até lá você continua curtindo aí o nosso programa, a nossa revista eletrônica, o Revista Difusora. Seu Dito e Dona Maria Lourdes estão aí no São Dimas e estão ligados aí, né, Seu Dito? Um abraço pro senhor aí, pra família, tá bom? Obrigado pela audiência aqui na nossa Difusora. Ele pediu pra ouvir uma música do Liu e Léo e eu escolhi essa aqui, ó. Adeus, minha terra. Moda boa com Liu e Léo.

seguindo seus passos, tá aí, Peão Carreiro Zé Paulo, musicão bonito, hein? Coisa boa demais. Meus amores, tô indo embora, hein? Amanhã tem mais, amanhã, 3 da tarde, depois do Vini Martins, estaremos aqui juntos para mais uma Revista Difusora, a sua revista eletrônica, hein? Tá bom? Um super beijo no coração, vem aí Kelvin Souza, deixando a sua tarde ainda mais gostosa, com muita moda boa, um bate-papo gostoso também, tá certo? Aproveite bem aí esse friozinho. Aliás, hoje vai bem fazer um caldinho à noite, né? Uma sopinha, como é bom, né? Olha que delícia, sopinha à noite levinha, um cobertor, e aí é só curtir uma noite pra dormir bem, que é bom, pelo menos uma coisa no frio. É bom fazer, né? Tomar uma sopa e dormir. Aí eu vou te dizer uma coisa, é bom demais, né? É bom demais na conta só. Oh, meu Deus do céu. Onde

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2: 5:03, boa tarde.
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1: Opa, sou eu mesmo nessa tarde de segunda-feira, começando a semana, feriado, né? 7 de setembro, dia da independência do Brasil. Olha, pra você tá participando com a gente aqui hoje só por telefone e só por escrito, viu? Que não tem como eu colocar áudio aqui, viu? Tá, você pode mandar aqui pra gente aqui, que se você mandar áudio eu vou ter que escutar primeiro, porque não tem como colocar, nós estamos com um pequeno probleminha aqui, não vai ter como colocar você pra falar, mas se você mandar curtinho eu escuto o seu áudio e mando o seu recado também, não tem problema nenhum, tá bom? O nosso 19-3807-2237, tá bom? Por quê? Porque no telefone tá beleza aqui, eu abro aqui certinho, por exemplo aqui, ó, boa tarde, essa aqui foi pro Marcos, ó, mandou 3:31, boa tarde Marcos, uma ótima tarde pra nós, gostaria de ouvir Alan e Aladim, liguei pra dizer que te amo, a Cida de Olambra, desse jeito por escrito aqui, eu mando bronca aqui, viu, e vou tocar pra Cida, tá, Alan e Aladim. Tá, vou abrir o programa com liguei pra dizer que te amo. Moda boa demais. Ô Cida, beijo pra você, viu? E se tiver a oportunidade de participar novamente, beleza. Será um prazer enorme, viu? Tá bom? Pode mandar pra gente aqui, que a gente atende com todo carinho. 19-3807-2237. Pra gente fazer aqui essa tarde gostosa. Essa tarde de finalzinho de

0: Bomba Difusora, Rádio do Coração, ótima tarde pra você, já começamos bem o nosso programa hoje, hein? Aí, é gostoso demais, curti uns modão desse, João Lato e Pardinho, Viola e Luar, Alain Galadinho, liguei pra dizer que te amo pra Cida em Olambra, pra toda a galera na Cidade das Flores, que tá fervendo de turista, hein? Tava assistindo aí na TV, Olambra tá recebendo, batendo recorde de turista, olha que beleza, hein? 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
0: Boa tarde, Dito Lima, tá no São Dimas, sempre ligado junto com a gente. A Maria de Lourdes também, no São Dimas, ligado junto com a gente. A Dirce e o Dito, também ligado conosco. Tá junto com a gente também o Toninho da Fiel. Alô, Toninho da Fiel, mandando pra namorada Cláudia Renata. Mandando também o pessoal do OK Lanches, o pessoal da prefeitura que trabalha com ele, pra neta, pra filha, enfim, pra família toda, tá mandando aquele abraço pra todo mundo. O Leandro da Fazenda Nova Sintra também ligou aqui, participou, mandando pra mãe Maria, do pai Oscar, pra toda a família, pediu pra pôr a família dele na oração. Já tá aqui já, viu, Leandro? Abraço pra você, viu, amigão? Tudo de bom. Vai mandando pra gente aqui no nosso WhatsApp no 380741, aliás, 380722-37. Tá, meu amigo Nego? Abraço pra você. O Nego tá no rancho lá, junto com a turma, fazendo a festa lá, né? Feriadão, né, Nego? Bom demais, né, meu irmão? Que bom aí, olha que beleza, hein? Deixa eu ver quem mais que tá por aqui mandando aqui o seu alô. Oi Kelvin, tudo bem? Tudo já é o Bill da Vertente do Lério, Agreste Pernambucano. Um abraço pra você, viu, Bill? Galera de Bueno Brandão também tá ligado junto com a gente. Quem tá com a gente aqui também, deixa eu ver aqui, ó. Meu amigo Benício, alô Benício, direto de Gandu. a terra do cacau. Abraço pra você, pra Licinha, pra todo mundo tá ligado junto com a gente aqui, viu? Vai mandando o nosso WhatsApp aqui, que a gente responde pra você. Manda por escrito, porque não tá tendo como colocar o WhatsApp hoje no ar, viu? Tá? Deu um pequeno probleminha aqui, vai ser resolvido. Mas até então, vamos interagindo aqui através do WhatsApp por escrito. E se você preferir tá ligando aqui também, manda bronca, 1938072237.
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Lindo demais, César e Paulinho Canoeiro. Antes, João Paulo e Daniel, Olhos Verdes. Deixa eu falar aqui pra você, ó. Você não foi durante esses dias no 14º Festival da Linguiça de Bragança Paulista? Não foi? Pois dá tempo ainda, sabe por quê? Porque hoje é o último dia da primeira semana, tá? Mas ainda tem mais esse final de semana. Na sexta-feira, tá? Começa na sexta-feira de novo, dia 11, e vai até domingo, dia 13 de setembro. É o 14º Festival da Linguiça de Bragança Paulista, que olha, esses dias foi o maior sucesso, viu? Tem aquele super cardápio, ou seja, você vai poder saborear aquelas delícias, né? Aquela linguiça bragantina, cada cardápio lá que eu vou te contar. Shows, bandas regionais cantando todos os dias e a criançada se divertindo para tudo com telado, artesanato da região e uma super novidade que todo mundo adorou, o Feirão Doduzão, que é para sair de carro novo. Olha, anota aí, hein? Hoje termina a primeira semana, aí dia 11 começa a última semana. Se você não foi nessa semana, vá na outra, de 11 a 13, viu? Sexta, sábado e domingo, tá? Informações, Festa da Linguiça de Bragança no Instagram, viu? Festa da Linguiça de Bragança, é no Posto de Monta, entrada franca. 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Manda um abraço aqui pra Clarice do Jardim Brasil, diz que a netinha tá lá com ela, Eloá, beijo pro você, Eloá, ó, beijão, viu, Eloá? Pedro Henrique também.

Beijão pra você, viu? É, também tá mandando pro esposo dela, o Eduardo, toda a família pra pôr aqui na oração. A Maria Voisac também tá com a gente. Ótima semana pra você também, viu, querida? Ela falou assim, eu quero ouvir aí, Tião Carreiro e Pardinho, quando a chuva cai. A Clarice pediu Moreninha Linda, né? E a Maria pediu aqui o Tião Carreiro. Tá vendo que eu tô interagindo com todo mundo aqui através do WhatsApp, né? Tô com ele na mão aqui, o aparelho só não dá pra pôr lá na tela. É, oi, que é o Wilson de Arcadas, toca aí um modão com a Bel e Caim em Santa Luzia, ofereço pra minha esposa Silvana e pra todos os ouvintes, tá dado o recado. Então, ó, eu volto daqui a pouquinho, já tocando as músicas que eu citei aí, tá? Não sai daí não, porque é rapidinho, ó. É 2V, vai e volta.

0: 5:30. Boa tarde.
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0: 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Você ouviu aqui na Nova Difusora, Peão Carreiro e Praência Maltratada, Tião Carreiro e Pardinho, Quando Cai a Chuva, Tunique e Tinoco, Moreninha Linda pra Clarice do Jardim Brasil. A Cida de Olambra tá agradecendo aqui pela música. Imagina, querida, aqui com a gente é que pediu, a gente toca, viu? Tendo aqui, a gente toca com todo carinho, viu? A Maria Voizac de Limeira também tá participando com a gente aqui. Ouviu o Tião Carreiro. Quem tá aqui junto com a gente também é... Ah, rapaz, o Grilo Zuleika. Boa tarde pra vocês aí, viu? Obrigado aí pelo carinho. 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É, a Cida de Olambra pediu para colocar a família dela também na oração. Já tá aqui, viu, Cida? Uma ótima tarde para você, viu, querida? Obrigado mesmo aí pelo carinho, tá? Para você curtir Milionário José Rico.
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Santa Luzia, Bel e Caim, antes Milionário José Rico, mensagem de amor. Ótima tarde pra você, a Zuleika e o Grilo tacionado, tá daquele jeito, grudadinho nesse friozinho, mas tá um frio que eu vou te contar, rapaz. E friozinho que eu vou te contar. Daqui a pouquinho eu vou falar da previsão do tempo, hein? Daqui a pouquinho, hora de falar de saúde, falar de qualidade de vida, falar do Beer in Life, que é o suco da vida.

0: 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Grilo e Zuleika, chonados.
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Emissora Rádio do Coração, de Paulo e Paulino, amor de primavera. Vamos pro rápido intervalinho aqui e a gente volta daqui a pouquinho para trazer para você a mensagem de hoje do Momento de Fé. Não sai daí não, que é rapidinho, viu?

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2: 6:03.
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0: Rádio do Coração, hoje segunda-feira, feriado, dia 7 de setembro de 2026, está começando o Momento de Fé de hoje.
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0: Vamos agradecer por tudo que Deus tenha proporcionado para a gente até esse momento. Se nós estamos aqui respirando, porque somos uma dádiva de Deus. Vamos apresentar a vida dos nossos irmãos que estão no leito de um hospital. Aqueles que estão presos atrás das grades, às vezes injustamente. Muitos refugiados fugindo do seu país, fugindo da fome, da guerra, da miséria. Vamos mais agradecer do que pedir. Nesse momento eu incluo nessa oração todos os seus familiares, amigos e até mesmo aqueles que um dia se declararam nosso inimigo, que Deus venha colocar as mãos sobre cada um, assim como o apóstolo Paulo fazia. Ele orava, rezava pelos seus inimigos, e quando nós fazemos isso, com certeza Deus nos enche de vitórias, Deus nos enche de bênçãos. Em Salmos capítulo 56, versículo 3, diz assim a palavra: quando eu estiver com medo, confiarei em ti. Existe uma expectativa silenciosa que gera aperto no coração diariamente. A aguardada resposta médica, o retorno que demora ou a pendência arrastada consomem os nossos pensamentos. Enquanto as horas passam lentas, a inquietação preenche as pausas com temores sobre o amanhã. O rei Davi redigiu essa poesia vivenciando um período de forte incerteza, cercado por adversários e sem saber o desfecho da sua situação. Foi exatamente naquele contexto tenso que declarou: diante da insegurança, a entrega ao Pai Celestial se torna um abrigo seguro. Observe a escolha das palavras. O texto cita: quando a apreensão surgir, e não se ela aparecer. O salmista reconhecia a fragilidade humana. A inquietude superada ontem pode retornar hoje. O diferencial consiste no destino para onde levamos esse sentimento. Em vez de ignorar a dor, renovamos a entrega ao Criador a cada instante. Vamos falar com Deus agora. Fale com Ele. Senhor Deus e Pai Todo-Poderoso, Senhor, a incerteza deste momento tem gerado angústia no meu íntimo. Reconheço a minha incapacidade de alterar os fatos ou acelerar o tempo, mas tomo a decisão de repousar sob a tua proteção na data de hoje. Sempre que a apreensão tentar tomar conta do meu ser, recorda-me da tua presença protetora e derrama a tua tranquilidade sobre o meu coração. Em nome de Jesus.

Caim, o poder da fé. 6:10, o nosso momento de fé tem oferecimento do Renato Gás e Água. 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

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Você ouviu também o Dudu Queidalvão, Pé de Cedro, Lourenço e Lourival, Jardim da Natureza. 6h23, uma ótima noite de feriado pra você. Lembrando que Amparo amanhã também é feriado, viu? Dia de Nossa Senhora do Amparo, padroeira da cidade. Tá? Você que tá em Amparo, tem muitas pessoas que estão, né, passando o feriado em Amparo e já vai emendar também, vai ficar por aqui e tal. Agora, se você é de fora ou é daqui de Amparo e amanhã tem que sair para outra cidade, não esqueça que em muitas outras cidades por aí não é feriado, viu? É, acredito eu que tem algumas cidades que também amanhã já emendou o feriado também por conta de padroeira, né? Às vezes padroeira da cidade. 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

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Ei, Gilberto e Gilmar, assino com X, Eli Silva e Marabá, Velha Moradiga. É, agora quem tá passando mal é o Laudelino. O Laudelino tá em Hortolândia. Diz que tá preparando lá uma sopa de carne seca com batata, cenoura, macarrão e pimenta calabresa. Aí vai ficar bom demais, hein? Vou falar a verdade, uma sopa dessa, rapaz, levanta até pensamento ruim. Abraço pra você, viu, Laudelino? Essa moda aí foi pra você aí, pra todos que estão na sintonia. Eu volto já. Segura a onda.

0: 6:30, boa noite.
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0: 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Tá aí a Bel e Caim, um milagre do retrato. Tião Carreira e Pardinho amargurado. Faltando 19 minutos para 7, 19 para 7. Lembrando você que nós estamos com um problema aqui. A gente consegue ver tudo aqui, o WhatsApp. Dá para mim ouvir também o seu áudio, porém não tem como colocar no ar. Tá? Nós estamos com um problema aqui em uma das máquinas onde vai o WhatsApp. Mas o Grilo, por exemplo, mandou aqui, ele e o Leica parecendo dois passarinhos grudadinho. Né? O Cláudio Mineiro também está junto com a gente aqui. Uma boa noite para você, viu, Cláudio? Obrigado aí sempre pelo carinho. Está em Itatiba. 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Bom, já que o Grilo tá lá, ó, acochadinho com Zuleika, né, tá lá apertadinho, então tem um modão aqui, ó, pra você curtir, ó.
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nova difusora Rádio do Coração, Chitãozinho e Chororó, Fio de Cabelo. Aí sim, bonito demais, hein? 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

0: 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Mandar mais um abraço aqui pro Benício, lá de Gandu. Final de semana, hein, Benício? Final de semana foi trincado, hein, Benício? Benício não tem tempo ruim com ele, não, rapaz. O Marcos Antônio tá com a gente aqui também. Boa noite. Tudo bem com você, Marcos Antônio? Qual que é a sua cidade aí, meu jovem? Manda pra gente aí. Boa noite, amigo Keva Rosana. Toca pra gente aí uma música. Ofereço pra todos que estão ouvindo. Foi atendido. Muito obrigado. Muito obrigado pelo prêmio. Deus abençoe. Amém, Rosana. Deus abençoe vocês todos aí. Abraço pro Marivaldo. Marivaldo veio aqui, nem do carro ele desceu. Tava com muita pressa, né? Tá, mas foi um prazer enorme, viu, querida? Quem mais que tá mandando aqui, ó? Boa noite, Kev. Logo mais saio de Socorro rumo a São Bernardo do Campo. Abraço aí, tenha uma ótima semana. Quando puder, manda aí a oração de hoje que não vi. Tá bom, Wagner? Um abraço pra você, viu, Wagner? Tudo de bom aí, um bom retorno pra você, tá, meu irmão? Que Deus e Nossa Senhora Aparecida vos acompanhe aí, retorno aí pra São Bernardo, tá bom, meu irmão? Mando sim, viu? Vou mandar a oração pra você daqui a pouquinho, eu te mando aí, viu? Forte abraço aí, tá? Obrigado mesmo pelo carinho. Eu vou deixar a minha última aqui, que vai pro Grilo, vai pra Zuleika, que estão igual dois passarinhos, pra você que tá aí, ó, tá enrolado no cobertor aí, então curte aí, ó, uma ótima noite e até amanhã, se Deus quiser. Amanhã, Amparo, ainda é feriado, viu? Conto com o seu carinho, com a sua audiência amanhã às 17 horas. Uma ótima noite. Se Deus quiser, estaremos juntos novamente amanhã. Tchau, gente. Ó, João Mulato e Douradinho, cobertor de orelha.
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